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0: prazer, que alegria, que emoção estar nessa festa maravilhosa. Boa noite! Boa noite, Paraná!
1: Boa noite, Chico Rei! Boa noite, gente!
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Bom dia. Domingão gostoso. Bom dia, alegria, bom domingão. Chegamos no domingão gostoso. E aí, tá tudo bem com você? Tá tudo certo? Vivendo mais um domingão cabeceira no seu rádio. 21 de junho do ano 2026, dia do profissional de mídia, dia mundial da selfie. Olha só, dia nacional do artista vidreiro. E hoje também é dia mundial das girafas. Dia Internacional do Yoga, Dia Nacional do Combate à Asma. E hoje se inicia então o Inverno Brasileiro 2026. E hoje é o seu dia. Ah, tá completando mais um ano de vida hoje? Sério que hoje é o seu aniversário? Feliz aniversário! Tudo de bom pra você. Bora acordar, o Brasil. Tá na hora, vem, vem, gente. Bora acordar. Tá na hora, bora nessa. Bora tirar o povo da cama. Estica o corpo, vamos desamassar essa cara. Bora, cara amassada. Acorda aí, olha o Belo, cutuca, senão ele não sai do lugar não. Bora nessa, bora tirar o povo da cama. Bora, tá na hora. Sai cachorro, passarinho que não deve nada pra ninguém, já está batendo asas. Luiz Fernando e Pinheirense, no cravo e na ferradura, pra gente começar bem o domingão gostoso. Bora juntos durante

0: Faça a sua música, mande o seu recado. 0800-558-0057. Esse é o WhatsApp do Alô Bom Dia.
1: Vai participando comigo, vai pedindo tua moda, gente. Bom dia pra você, obrigado pela carona, amigo caminhoneiro, taxistas, motoristas de aplicativos.
2: Alô.

0: Chitãozinho e Chororó, pais e filhos no Alô, bom dia, bom domingão, turma.
1: Você pediu, você participou. 0800-558-0057.
2: Alô?
3: Alô?
1: Alô? Alô, bom dia.
0: Bora zapear pelo Brasil, bora falar com a cabocrada que vai acordando cedinho com nós neste domingão. Alô, bom dia.
4: Meu nome é Rosângela Dutra, moro em Rio Verde, Goiás.
0: Que legal.
4: Gostaria de ouvir a música com João Mineiro e Marciano, Serenata.
0: E moda caprichada, vou tocar pra você, meu bem. Alô, bom dia.
5: Bom dia, bom dia, Funkinelli, tudo bom?
0: Bom dia, tudo.
5: Aqui é Gilberto, de Ponta Porã, Mato Grosso do Sul.
0: Ô, Gilbertão.
5: Toca música aí pra nós, meu sítio, meu paraíso.
0: Ei, moda caprichada, hein? Alô.
6: Eu gostaria de ouvir a música do Jacó e Jacozinho, A Capa do Viajante.
0: Eita, moda.
6: Eu ofereço especialmente pro meu marido, Marcos Alcântara.
0: Marcão.
6: É a Débora, aqui de São Carlos.
0: Ô, Débora, bom dia, bom domingo pra você e pra todo mundo, pro maridão aí, pra toda a família. Jacó e Jacozinho, A Capa do Viajante. Essa é de 1964, é moda boa.

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2: Olha, bom dia pra você, um domingão abençoado. Você que tá no trabalho, é? Você tá em casa hoje, tá de folga? Aproveita o dia, tá? Hoje é domingão, dia da família, gente.
3: Alô, bom dia!

Luciano, minha serenata aqui no Alô Bom Dia, o caprichadão número 1 do seu rádio no Domingão Gostoso. Você acabou de acordar? Já tomou o seu café da manhã? Ainda não? Então tá na hora de tomar aquele cafezinho gostoso. 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Você já desperta, ó, com tudo. Você já desperta querendo tomar aquele cafezão gostoso, café do caipirão, o café do cabocrão, 0800-558-0057. 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Bora mandar alôzão aqui. Oberon Oliveira, bom dia. Zé Vicente, tá por aí, né, Zé? Aquele abração especial, obrigado. Maura, tá com a gente em Parauapebas, né, Maura? Aquele abraço. Meu amigo Antônio Marcos, em São José do Rio Claro. Alô, Antônio Feitosa, Paragominas, tá todo mundo por cá. Terezinha, tá em Taubaté, Tere. Bom dia, meu bem. Tudo de bom pra você. 0800-558-0057. O Antônio Carlos está em Caraguatatuba. Alô, Litoral Norte. Bom domingão pra todo mundo.

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muita música e alegria no começão do seu dia. Ah, eu tô com você neste domingão, quero você aqui comigo, tá? São 2 horas com a boa música sertaneja. O programa sertanejão número 1 do Brasil, Meu Sítio, Meu Paraíso, Lourenço e Lourival, essa é de 2002.

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1: Em música boa, em música sertaneja de verdade. Bora juntos neste domingão gostoso. Ó, sei que já tá preparando aquele cafezinho aí. Bom dia, tá? Bora tomar um café juntos?

0: Chico da Serra e João da Mata, Minha Infância. Oh, moda, hein? Bom dia, bom domingo, gente.
1: Você pediu, você participou. 99319-1151. Alô?
2: Alô?
1: Alô, bom dia.
0: Bora pro WhatsApp, bora falar com o Brasil. O pessoal vai acordando cedinho. Alô, bom dia.
3: Aqui é o Nilcimar de Lajinha, Minas Gerais.
0: E aí, menino?
3: Tô aqui escutando vocês, gostaria de ouvir Um Velho Peão no Peso da Idade.
0: Aí é moda caprichada, é moda boa. Vou tocar pra você, claro que eu vou. Tem mais gente aqui? Alô, bom dia.
4: Aqui é o Junho de Portugal. Quero ouvir uma moda. Ah. É Rei da Pecuária.
0: Que moda, hein?
4: Dedica a todos aí pra da Grande Lisboa. Aí o pessoal do Pará.
0: Legal.
4: Tá? Deus abençoe.
0: Valeu, meu irmãozão. Pessoal aí no Portugal acompanhando o Fontenelle.
5: Bom dia, Fontenelle.
0: Dia.
5: Eu desejaria ouvir uma música com Sim. Pedro Bento e Zé da Estrada.
0: Legal.
5: Seresteiro da Lua. Eu ofereço pro meu neto, Matheus Gabriel.
0: Legal.
5: Muito obrigado. Tchau.
0: Beijo, meu bem. Bom domingão pra todos vocês. Tião Carreiro e Pardinho, vem cantar pra gente o Velho Peão, a

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1: Manda tua mensagem aqui pra mim, tá bom? Você tá acordando agora, sintonizou o rádio aí por acaso? Manda tua mensagem. Fala pra mim, onde é que você tá ouvindo o Fontenelle neste domingão? Bom dia, gente.

Ronaldo Viola e João Carvalho aqui no Alô, bom dia. Modão caprichado, gente. Moda boa você ouve aqui no Alô, bom dia, tá? 0800-558-0057. 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Esse é o meu WhatsApp, 0800-558-0057. Fala aqui comigo, eu estou aguardando a sua participação neste domingão gostoso. Bom dia!

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programão sertanejão número 1 do Brasil. Tamo juntos no seu domingo. Ó, são 2 horas, tá? Com a boa música sertaneja despertando o Brasil. É o programa sertanejo número 1 do Brasil, Pedro Bento e Zé da Estrada, o Seresteiro da Lua, 1977. É modão caprichado, é moda boa. São 48 anos, né? Da existência dessa moda maravilhosa.

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0: o Dom Marcos, é o Davi, é os Beião do Chapéu, na programação gostosa sertanejona do seu rádio.
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3: Alô?
1: Alô? 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
0: Alô, bom dia. Bora pro WhatsApp, bora saber quem está aqui.
4: Bom dia, Fontenelle.
0: Dia.
4: Curtindo aqui.
0: Que
4: Deus
0: bom.
4: Novamente aqui de Braslândia. Toca aí pra nós aí, aquela moda boa lá.
0: Ah, essa é bonita, hein? Prefácio, João Carreiro em Capataz. Daqui a pouquinho eu toco pra você. Alô, bom dia.
5: Bom dia, Fontenelle. Aqui é o Vardão de Caçapava, Vila Menino Jesus.
0: Ô, Vardão.
5: Se possível, toca a música Meu Sítio, Meu Paraíso.
0: Ô, rapaz, essa é caprichada também. Vou tocar pra você daqui a pouquinho neste domingão gostoso. Tem mais gente aqui. Alô.
6: Bom dia, Fontenelle.
0: Bom dia.
6: Ismael de Castro, Paraná, toca uma música pra nós aí, o Pitoco, o seu Carreiro Farguinha, tudo de bom, Bodinelli?
0: Oi, irmão.
6: Toca uma música pra nós.
0: Deixa tamo, comigo.
6: Nas curtas por aí.
0: Sempre.
6: Beleza? Tudo de bom pra você.
0: Valeu, meu irmão. Vou rolar pra você, Leôncio e Leonel Pitoco, tá? Daqui a pouquinho eu toco, agora tem João Carreiro e Capataz. Prefácio, bom dia.
7: Alô, bom dia.

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0: Moda, Leôncio e Leonel Pitoco no Alô Bom Dia, o programão caprichadão número 1 do Brasil. Você vai acordando neste domingão, vai despertando. Gente, o fim de semana chegou. 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

Estamos no ar em todo lugar, juntos em mais uma hora. Eu sou o Fontenelle, tô aqui neste domingão. Vem comigo. O programa sertanejo número 1 do Brasil, Guilherme Torres com Bruno, Veneno da Serpente. Bom dia.

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0: Alô, bom dia. Outra vez, bom dia pra você.
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1: Alô? Alô, bom dia.
0: Bora zapear pelo Brasil, bora falar com os ouvintes que vão despertando com nós neste domingão. Alô, bom dia.
4: Tá bom dia, bom dia, bom dia. Um ótimo dia abençoado pra todos aí.
0: Amém.
4: Toca pra nós aí aquele dia lá na estação com
0: olha
4: Chico
0: aí.
4: Amado e Xodó.
0: Alô.
4: Um beijo a todos aí, um abraço aí, fico com Deus.
0: Valeu, tem alguém em seu lugar, é o nome da moda, tem mais gente aqui, deixa eu ver. Alô, alô, bom dia.
5: Olá, Frutinelli. Bom dia, companheiro.
0: Bom dia, companheiro.
5: Tô aqui.
0: Legal.
5: Aqui de Pitanga, no centro do Paraná.
0: Ô, Pitanga.
5: Beleza?
0: Bom demais.
5: Manda uma madona aí do Milionário de Ser Rico, correria.
0: Ah, essa é bonitona, vou caprichar pra você. Bom domingão, tá, amigão? Alô.
6: Bom dia, Frutinelli, aqui é o Tasquinha de Caldas.
0: Ô, Tasquinha.
6: Manda uma música aí da Paula Fernandes pra toda a galera de todos os caldenses aqui em Caldas.
0: Deixa com nós, irmão.
6: Para meu amigo João Paulo e para sua mãe.
0: Legal.
6: Seja muito obrigado, Santinelli.
0: Valeu, nego.
6: Um bom dia pra você.
0: Dia bom pra você também, viu? Vamos juntos neste domingão. Milionários José Rico, correria. É mais conhecida como

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1: Olha, um domingão abençoado pra você. Tudo de bom, gente. Bom dia.

do seu rádio, você vai acordando no domingão gostoso e a gente vai proseando. 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Ô Juras, para Puanta com nós, cara amassada, bora acordar, Genésio tá com nós também em Araguaína, Mato Grosso, aquele abração. Fala Raimundo, tá em Aguaí, tá com nós, Marinalva em Florianópolis, aquele abraço. Zé Vicente, Dona Olga, Araçoiaba da Serra tá com nós, o Damião tá com a gente em Salto, né? Maria das Graças tá com a gente em Carandaí, Minas Gerais. Anderson Bisoli, Oswaldo Cruz, meu amigo Adilson Roberto em Colômbia, aquele abraço. Alô Silvana, tá com a gente em São José do Rio Pardo, aquele abraço pra todo mundo, bom domingão.

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0: começando do teu dia. Ah, que domingo gostoso, que domingão maravilhoso, né, gente? Tá descansando, tá trabalhando? Fica aqui com nós, tá? Junta com nós que dá certo. O programão sertanejão número 1 do Brasil traz Antônio e Vitor Hugo, desse modelo. 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Bom domingo, Brasil!
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0: E amigo e irmão, essa é de 1984. Toca onde? Toca aqui no Alô Bom Dia.
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2: Alô?
3: Alô?
1: Alô? Alô, bom dia.
0: Bora lá pro WhatsApp, tem gente pra falar com a gente. Alô, quem fala?
4: Toca aí Melori Valente com Daniel.
0: Boa.
4: Francisco de Paragominas.
0: Legal.
4: Para um abraço aí, tudo de bom.
0: Valeu, Francisco. Domingão abençoado pra você. Tem mais gente aqui, alô.
5: Bom dia, Fontenelle. Tudo bem?
0: Tudo em riba, menino.
5: Ricardo aqui de Caçapava.
0: Ô, Ricardão.
5: Fontenelle.
0: Hã?
5: Toca pra nós aí, Delei Dorivan.
0: Qual?
5: Piracicabana.
0: Valeu, irmão. Bom domingão pra você. Obrigado sempre pela audiência. Alô, quem fala?
6: E fala Júnior.
0: Ô, Júnior.
6: São Paraguai, Pará. Roda um modão pra nós de ter um carreiro. Confiança.
0: Ô, meu irmão, deixa comigo que eu vou caprichar pra você. Agora tem João Paulo e Daniel, Nelore e Valente. Bom dia.

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1: Manda pra cá sua mensagem, participa com a gente. Vem comigo.

0: Gabano, Divino e Donizete no Alô, bom dia, o caprichadão número um do seu rádio no domingão mais gostoso, domingão caprichadão, ó, tá na hora de você mudar de vida, vitalidade baixa, acabou crão, ereção fraca, ejaculação rápida, caboclo, tenho pra você a solução, tá? 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

Olha, bom dia com muita alegria, mas com muita alegria mesmo, tá? Pra você que tá acordando comigo, você que tá ligando o rádio agora, ó, aumenta o volume, porque as modas aqui é cabeceira. O programa sertanejo número 1 do Brasil, Zé Dávila e Fabiano. Chora peito.

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1: Alô?
0: Alô, bom dia.
2: Bom dia, bora lá pro WhatsApp, bora falar com a caboclada do Brasil, bom dia.
3: Bom dia, caboclão, toca uma moda aí do Carreira e Capataz pra nós, rapaz, capial.
2: Vou encaixar pra você aqui na grade, viu? Tem mais gente aqui, bom dia.
4: Fala, meu jovem, bom demais, manda a música pra turma aí de Boa Morte, município de Belo Vale, pra todos os Belo Valense, Chacrinha, Rojado, todo que tá.
2: Boa, agora.
4: Aí, ouvindo Continela agora cedo.
2: Sim.
4: Fala, meu jovem.
2: Ô, meu jovem, firma com nós, alô, bom dia.
5: Bom dia, aqui é Oliveira de Fazenda Rio Grande, Paraná.
2: Oliveira.
5: Gostaria de ouvir uma música gauchesca. Ah. Bom dia a todos.
2: Bom dia, meninão, bom domingão. Olha aí, ó.
6: Mais ou menos assim.
2: Aí é gostoso.
6: Rodeio de guria, né, tchê?
2: Aí é bom demais, tchê. Bora juntos no rádio.

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2: Bom dia com muita alegria.

deste domingão aqui do Alô Bom Dia, o programão sertanejão número 1 do Brasil. Ah, a gente vai ficando por cá, eu volto amanhã na segunda-feira, tá gente? Um abraço forte pra dar sorte, bom domingão pra todo mundo, aproveita bem aí, tá? O teu fim de semana, o teu domingo, e a gente vai se falando aqui na internet, me segue lá, arroba Sérgio Fontinelli com TI 2 L's e 1 Y, até amanhã, Brasil!

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Usada Buena, como é que vocês estão? Domingão, tamo por aqui, deu uma atrapalhadinha hoje, demos probleminha aos QRM, mas já endireitamos, já consertamos e já chegamos por aqui. Daqui a pouquinho eu já vou ver as mensagens de vocês, a gente ainda tá fazendo os últimos detalhes aqui. Hoje nós estamos aqui na exclusiva com os shows e sofás, diretamente daqui ao vivo.

da exclusiva Colchões e Sofás, piazada. E já já eu vou ler as mensagens de vocês. Teve uma galera que mandou mensagem pra mim de manhã. Praguinha, o que que aconteceu? Caiu o meu rádio. O meu rádio deu pau. Não foi teu rádio. Foi nós aqui, mas agora tá tudo certo. Voltemos e coritaca. Vamos de música, que já já eu tô por aqui de volta. Chiru Missioneiro, se

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9: Fala, gurizada, voltemos. Deixa eu aplumar as coisas aqui. Vamos ver como é que tá chegando as mensagens. Olha, já tem uma galera aqui, ó. Deus abençoe você, Gil. Uma coisa. Hoje a gente vai ter um sorteio exclusivo aqui da Exclusiva Colchões e Sofás. E pra te participar é bem fácil, tá? Vai estar valendo uma cabeceira pra tua cama. Uma cabeceira, é isso mesmo. O negócio é caro, é chique, é bom. Tu só tens que responder pra mim. Aonde fica a Exclusiva Gaspar? Qual o endereço da Exclusiva Gaspar? Manda tua mensagem respondendo aonde fica a Exclusiva Gaspar e tu já vai estar participando do sorteio dessa cabeceira pra tua cama, tá bom? Também tem um voucher de R$50 ali da galera do Atacadão na mais esquerda. O mercado do Thiago, Pague Menos, o nosso Atacadão, o nosso mercado. Também tem uma troca de óleo ali do Lucas da LP Motos. O Lucas que foi convidado para estar aqui hoje também. Hoje a gente vai ter a participação da Jéssica e do Autocardo Tradição do Vale. Vai ter daqui a pouquinho a Índia aqui nos microfones da 89. Também teremos o Lucas da LP, então fica ligadinho comigo, manda tua mensagem, ei, e não me adianta mandar a localização Google Maps, tem que escrever o endereço, tá? Aonde fica a Exclusiva Colchões e Sofás em Gaspar. Vocês vão me dar o endereço, vocês vão escrever ali o que vocês querem e vocês já vão estar participando, tá? Vamos de mensagem, vamos ver quem é que tá por aqui. Olha aí o Altair Zabel, é o Gui Zabel, tá por aqui. O Altair e o Gui. Bom dia, Gui, tudo certo? Começamos bem o dia. A Luciana Vibel de Amorim da Margem Esquerda, quero participar dos sorteios de hoje. Bom domingo a todos, valeu, Lu. Não esquece, manda o endereço, onde fica a exclusiva colchões e sofás. Bom dia pra Guia Bairro 7, gostaria de ouvir a música Tordilho Negro e ofereço a todos os ouvintes e pra vocês da rádio, abração e participar do sorteio. É o Dene do Bairro 7, valeu Dene, abraço minha joia, saudade de tu, viu? Vamos ver aqui, tem áudio. Áudio.
10: Olha eu na minha, no rosto, os meus bichos.
9: Arrasar, cavalada!
10: O café é um 89, que trabalha eu e mais dois aqui no rosto. Então somos em três aqui.
9: Pronto, aí sim! Olha aqui, ó, mais mensagem. Áudio!
11: Bom dia, Praguinha. É, não tava funcionando mesmo. Agora voltou com a maior alegria, né, Praguinha? É a Nani. É, eu quero participar de todo o sorteio. Bota o nome da Natália, do Vinícius, da Letícia, do Matheus e da minha pequenininha Alice, minha neta maravilhosa, linda, fofa, tudo mais. Um bom domingo. Meio chuvoso ainda e frio. Só escutando a 89 sempre. Bom dia!
9: Valeu, Nani, abração! Vamos ver aqui que mandaram um áudio aqui. Depois, é isso aqui, depois veja. Áudio encaminhado, você tá doido? Aí não rola. Deixa eu voltar aqui, vamos de música então, piazada. E não esquece, manda tua mensagem aonde fica exclusiva com shows e sofás. E tu vai estar participando do sorteio de uma super cabeceira, encosto, sei lá o nome. Segura, vamos de música, Bugio Macho.

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2: Fala, gurizada, já voltemos. Vou falar uma coisa. Ô, Morena, abaixa o som da caixa pra mim. Vou falar uma coisa pra vocês, tá? Pensa na reunião de gente que tem aqui na frente. Vocês não estão entendendo, não. Eu vou dar uma voltinha ali fora, mostrar pra vocês e já tô aqui. Pera aí, segura aí. Oi, tamo aí, né? Isso. Deixa eu mostrar pra vocês a galera que tá aqui. Se apresenta, homem.
3: Bom dia, pessoal.
2: Se for pra fazer desse jeito, não. Então, Jean, bola murcha, tu não começa.
3: Tem nada de bola murcha.
2: Como é que estão aqui, nosso amigo?
4: Eduardo, bom dia a todos aí.
2: Tá aí, ó. Então, vem cá, nega. Vai aonde?
5: Bom dia, aqui é a Maria.
2: Pronto. Nosso patrão, vou tocar.
6: Bom dia pra ele. Vem cá hoje de ver, né?
2: Oh, pensa no povo imenso daqui, ela que não poderia faltar, a Jéssica. Bom dia, Jéssica.
7: Bom dia, Praguinha. Bom dia a todos os ouvintes da 89.
2: A Morena tá aqui também.
8: Bom dia, bom dia, bom dia.
2: E o Theo? Vem aqui, Theo. Misera. Olha, o Piá correu. Olha, o Piá é ligeiro. Deixa eu ver como é que tá aqui as mensagens. Só um minutinho, vamos olhar aqui. Tô meio atrapalhado, que eu não esperava que ia dar tanta gente aqui na frente, mas tá maneiro pra caramba. Vamos ver aqui as mensagens, como é que estão chegando aqui. Ah, bom dia, Sidney Cardoso, e quero participar ali do Baú Central. O Cauê Vipel Cardoso, também do Baú Central, querendo participar. E a Silvana Vipel, também querendo participar dos sorteios. Lembrando, o sorteio hoje é muito fácil. Quem tiver celularzinho na mão ali, já pega e já manda pra cá. O endereço da exclusiva Colchões e Sofás. Tu vai estar participando do sorteio de uma cabeceira. Também tem o sorteio da LP Motos, a sua casa de duas rodas. Uma troca de óleo pra tua moto, pra deixar tudo certinho. E claro que não poderia faltar o atacadão da margem esquerda. Ah, sempre o atacadão da margem esquerda. Pra dar aquela carninha temperada no tempero secreto do Praguinha. Já garantiu tua carne? Se tu não garantiu, dá um pulinho lá. Fala com o Maurício, fala com o Denilson, com as meninas do caixa. Diz aí, quero a carne do tempero secreto do Praguinha. Eles vão preparar pra ti, tu vai ver que é sensacional. Sou a Rosângela Zima, mando Santa Terezinha, e quero participar dos prêmios, tá participando. Ah, dona Elétrica, aqui ó, mandou já a mensagem de bom dia, linda mensagem do bom dia. Vamos aqui de áudio. Áudio!
9: Bom dia, Praguinha! Não tem mais falar contigo. Quero participar dos prêmios. Bom domingo para todos os zagueiros.
2: Valeu, Gui, Deus abençoe. Bom dia, quero participar de todos os sorteios. Joel Castilho do Gaspar Mirim. 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Valeu, Joel. Aí o Joel, ele tá bem, é certo, é aqui, ó. Vamos ver. Bom dia, Braguinho. 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E quero ganhar esse presente. 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Ah, já tá participando. Muita mensagem chegando por aqui. Vou chamar a Jéssica e o meu patrão de CTG, o Otocar, para fazer uma entrevista com a gente. 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Tá esperando, que eu já chamei a Jéssica pra tocar, mas eles estão fugindo. Até depois eu vou catar tudo, até. Vamos conversar com o meu patrão de CTG, que é responsável do grande rodeio que tá pra acontecer aqui na cidade de Gaspar, de dia 10 a 12 de julho. Bom dia, Tocar.
10: Bom dia, Praguinha.
2: O que é que poderemos esperar desse CTG? O que é que tu tens pra falar pra nós na abertura? Tá aqui pra fazer a abertura, né? Pra dizer que vai começar, né?
1: Vamos esperar do rodeio, né? Vamos ver se coisa tá aí, tá na porta, vamos abrir, né?
2: Tá chegando a hora. Vai, se Deus quiser.
1: Visita bastante gente e a gente tem muitos amigos.
2: Já tem uma expectativa de público a tocar?
1: Olha, não sei dizer a quantidade, não, mas vai dar bastante gente.
2: Os responsáveis ali da Arena Multiuso não me escutem, mas a minha expectativa é 100 mil pessoas. Nós vamos fazer estremecer esse Gaspar aqui. Se eu conseguir fazer minha parte, nós vamos botar pra quebrar.
1: Se Deus quiser.
2: E a Jéssica, o que é que tu vais trazer pra nós, Jéssica? O que é que teremos nesse CTG? O que é que poderemos esperar no Tradição do Vale?
10: Olha, estamos trabalhando para fazer um grande rodeio, nossa 10ª edição, né? Então, estamos aí batalhando, correndo. Estamos aí com menos de 20 dias pro rodeio.
2: É.
10: Agora começa a correria, né? Mas estamos com uma expectativa muito boa, as inscrições estão bombando, a venda de terreno já superou a expectativa.
2: Cara, que legal.
10: Né? Então estamos aí com uma expectativa bem boa.
2: Ô Jéssica, para quem quiser adquirir um terreno, qual o número que entra em contato, como que faz?
10: Quem quiser adquirir o terreno pode entrar em contato diretamente com o WhatsApp do CTG, né? No 47 99618 9357, né? Fala diretamente comigo.
2: Pronto!
10: E aí a gente manda pra pessoa escolher, passa todas as informações certinho.
2: Esse número ele serve tanto para adquirir um terreno quanto para fazer a inscrição?
10: Não, aí para fazer a inscrição a gente tem uma parceria.
2: Sim.
10: A gente tem a Karina, que é responsável pelas inscrições das laçadas, né? E as inscrições antecipadas. Aí a gente tem o duelo.
2: Aham.
10: Né? E o combo. A gente tem um combo aonde cada equipe comprando o combo no valor de 1.400, eles laçam uma equipe oficial, as duas duplas e um quartetinho embutido. Isso tudo por R$1.400.
2: Tá de boa, né? Tá. Aí já vai dar certo, porque daí tu pega um combo, daí tu já pode participar de mais coisas, né?
10: Isso. Aí aí as reservas de inscrições ali, né? 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
2: Pronto. E atrações, teremos o que, Jéssica?
10: Então, a gente vai ter a parte de bailes.
2: Opa, isso muito me interessa.
10: A gente vai ter na sexta-feira o baile gratuito com o Fábio Paraí.
2: Uhum.
10: Aí o baile fechado, que é com a venda de ingressos do JJSV, Mário Júnior e Paulinho Mocelin.
2: Oxe.
10: No sábado, dia 11, a gente tem o baile gratuito.
2: Tá, isso tudo ali é na sexta?
10: É, isso tudo é na sexta.
2: Meu senhor, Morena, te prepara, Morena. Coisa arada.
10: E aí no sábado a gente tem o baile gratuito com Garotos de Ouro, que começa às 19 horas.
2: De graça, Garotos de Ouro.
10: E aí o baile fechado, a partir das 22h30, a gente tem Talagaço, Matheus Merim e Tia Chaleira.
2: Nossa senhora.
10: E no domingo aí pra fechar o rodeio, a gente tem Marcação e Candeeiro. Lembrando que esses dois bailes são gratuitos.
2: Olha só, cara, que sensacional, cara. Eu fico numa felicidade extrema, tá? Porque assim a população pode comparecer, né? E a parte da entrada, Jéssica, como que vai funcionar?
10: Então, esse ano a gente vai estar cobrando R$10 a entrada todos os dias. Não terá valor diferenciado.
2: Sim.
10: Todos os dias será R$10.
2: Do começo ao final paga 10 conto e...
10: Isso, do começo ao fim é R$10 a entrada.
2: Legal, porque fica um valor que a pessoa consegue estar lá prestigiando, consegue levar a família inteira, né?
10: Isso, uhum. E até esse ano a gente vai ter uma atração especial, que é na sexta, no sábado e no domingo. A gente vai ter a equipe Babalu, né? Vão fazer umas palhaçadas dentro da pra quem teve no rodeio de Itajaí, eles estiveram lá fazendo apresentações deles, né? É uma apresentação puxa bastante gente, é bem legal, principalmente crianças adoraram, então a gente vai ter esse ano a equipe Babalu no nosso rodeio também.
2: Legal, legal. CTG Tradição do Vale inovando, né? Mas essa parte aí, tu podia deixar comigo com bola murcha que nós fazia os carcel dentro da cancha.
10: Mas a gente pode botar lá, não tem problema.
2: E, ô Tocá, quer deixar o convite pra turma prestigiar e vir no CTG, vir no rodeio?
1: Sim. A gente capricha muito no gado, né? Ano passado já

0: tentar melhorar cada ano.
1: Com certeza. É verdade. E o CTG Tradição do Vale que vem crescendo muito, né? Muito. E pra quem quisesse filiar o CTG Tradição do Vale, como é que nós faz, Jéssica?
2: Então, hoje, para se filiar ao CTG Tradição do Vale, a gente cobra uma anuidade, né, que é pago uma vez só no ano. E é um valor acessível, a gente não cobra nada absurdo, né?
1: Exorbitante, né?
2: Não, é um valor acessível, né, de R$500 que a gente cobra. E aí tem direito, a gente tem alguns benefícios dentro desses R$500, né?
1: Uhum.
2: A gente tem a laçada sócio, que a gente faz no rodeio, né?
1: Essa é que eu vou laçar, viu? Que essa é de graça, eu e o Gatiano, nós vamos sair de rolo naquela cancha.
2: É, essa aí que abre o nosso rodeio, né?
1: Sim.
2: Que dá início ao rodeio. E a gente tem aí o terreno que a gente dá pro nosso sócio, né?
1: Também tem direito, né?
2: Também tem direito à entrada de baile, né? E no final do ano a gente faz um encerramento.
1: Essa é a parte boa.
2: Que é o encerramento. Ah, é o passe livre também, é. A gente dá um passe livre pra casa, por família, né?
1: Sim.
2: E aí final do ano a gente tem a nossa festa de encerramento da Copa, onde a gente entrega a premiação da Copa e aí a gente junta a festa dos associados pagantes do CTG Tradição do Vale. Né?

0: Coisa linda, é o que o povo gosta, né?
1: É, e assim, graças a Deus, o CTG Tradição Vale hoje, ele vem crescendo cada dia mais, né? A gente sabe que muito disso também é devido ao AutoCAD, que
0: com
1: é
0: certeza.
1: Bem conhecido, né? Hoje, às vezes a gente vai para muitos lugares, ah, o Tradição do Vale, Tradição do Vale, a gente tem que dizer, o CTG do AutoCAD,
0: é.
1: Então o povo já sabe, né? Então, graças a Deus, a gente vem crescendo a cada dia mais, né? A gente até fala para ele, enquanto ele estiver vivo, ele tem que ser o patrão.
0: É, o...
1: Porque...
0: Não ele tem como sair fora, Tocato. Não tem como largar, cara.
1: Porque hoje, graças a Deus, tá, a gente vem crescendo cada ano, né? A gente vem, nesses últimos 5 anos que a gente vem fazendo o nosso rodeio na Arena Multiuso, a gente vem crescendo cada vez mais, é, cada vez mais sócios, pessoas nos procurando para se associar e participar. Né? Então, a gente fica bem feliz.
0: Certo. Fica bem feliz e bem orgulhoso, né? Ter um patrão desse, né? É aquele negócio, né? Todo mundo acha que a herança é o carro, é o terreno, é o dinheiro que deixa no banco, é a casa. A herança que a gente deixa para os filhos, para os netos, é aquilo que a gente vai ser lembrado. Teu pai era legal, tua mãe era legal, fazia pela comunidade, se esforçava. E o AutoCAD vai conseguir deixar uma herança linda, viu? Que a história que ele está construindo é muito bonita.
1: Isso é o que a gente sempre fala pra ele, né? Acho que o que hoje o pessoal muito vê é muitas das pessoas das equipes que vêm até no nosso rodeio, claro, que a gente também visita bastante.
0: Sim.
1: CTG, né? Mas muitos vêm já pela amizade que tem com o AutoCAD de anos.
0: Sim. Isso
1: a gente escuta bastante. Às vezes a gente vai convidar no rodeio, convidar alguém pro nosso rodeio, e eles dizem, ah, o AutoCAD não, com certeza eu vou estar lá.
0: É.
1: Então, isso aqui a gente leva em consideração também, né? Não tem como deixar passar uma coisa assim.
0: Com certeza.
1: Hoje é o nome do nosso CTG.
0: Então tá aí, essa foi a conversa com o AutoCAD, com a Jéssica. Eu queria agradecer muito por fazer parte dessa família. Eu que já fui uma vez e voltando agora. E dizer que eu desejo uma boa sorte, que Deus abençoe, que seja um rodeio maravilhoso dia 10 a 12 de julho. Tá bom?
1: Aí.
0: Vamos de música, piazada. João Luiz Correia e Pau que dá cavaco. Essa vai pro CTG do Tradição do Vale.

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5: Voltemos, gurizada. Mais louco que o Batman. Me perdi todo nesse negócio, deixei a trilha tocando, vocês disseram que queriam me matar, né? 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

0: esqueci de apertar o botão. Voltemos, piazada. No próximo bloco eles voltam, Morena. Vamos ver como é que tá as mensagens da galera que quer ganhar aqui os prêmios. Que hoje tem uma cabeceira ali, né? Só tu mandar onde fica a exclusiva colchões e sofás. Bom dia, Maísa Vip, eu de Amorim, da Mais Esquerda, quero participar do sorteio. A loja exclusiva colchões e sofás fica na rua Barão do Rio Branco, número 700, no bairro Santa Terezinha, tá certo? Exclusiva colchões e sofás, fica em Gaspar, vamos ver o que mandaram aqui.
1: Traguinha, bom dia, que é a Cecília Fernando, Barra Figueira, então, manda aí uma música aí pra nós, pro Paulo Ricardo, pro Diego, pra Sarita, pro Brai e pra Cecília, tá bom? Capricha aí na música e me coloca aí no sorteio, e a exclusiva colchões fica no centro de Gaspar, tá bom? Beijo, Traguinha.
0: Valeu, querida, um bom dia, tudo certo, vamos pro próximo aqui. Bom dia, sou a Natália do Santa Terezinha e gostaria de participar do sorteio. 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Bom dia, 89, aqui é o José do bairro Gaspar Mirim, gostaria de participar dos sorteios da cabeceira de cama. Endereço, Rua Barão do Rio Branco, 700, Santa Terezinha, em Gaspar. Ali onde fica a exclusiva colchões e sofás. E também participar dos outros sorteios. Obrigado, valeu, querido. A exclusiva colchões fica na Rua Barão do Rio Branco, 700, do Santa Terezinha. Quem mandou foi a Nani. Bom dia, 89, aqui é a Jaqueline Ribeiro do bairro Gaspar Mirim e gostaria de participar dos sorteios da cabeceira. Endereço, Rua Barão do Rio Branco, 700, Santa Terezinha. Também participar dos outros sorteios. Obrigado, valeu. A piazada tá sabendo bem onde é que fica a exclusiva, hein? É, informação. O Paulo também tá por aqui e mandou a mensagem. Áudio.
2: Bom dia, Praguinha. Quero participar dos prêmios. Moro aqui na frente do mercado Pagamento.
0: Pronto, já está participando. Temos aqui áudio também. Áudio.
3: Bom dia, Praguinha. Aqui é Nilci do Bateias. Manda um alô aí pro Jairo, pra Diva, pro Gilberto, que estão aqui na nossa chácara.
0: Opa!
3: Aquela feijoada para comemorar o meu aniversário.
0: Aí é bom!
3: Um ótimo domingo a todos. Coloca nós aí no sorteio. Valeu, Braguinha. Obrigada.
0: Valeu, que papai do céu abençoe muito, muito, muito. Só coloque coisas boas no seu caminho e que realize todos os seus sonhos. Vamos de áudio. Áudio.
4: Bom dia, Praguinha. Aí vai me embaixo. Bom, quero pedir uma música que eu oferecer pra minha irmã.
0: Diga!
4: Pro meu cunhado, que são lá de Cajeitão em casa. Quero a música com os monarcas, o vento. Oferecer pra eles e quero participar do sorteio. O nome da minha irmã é Maria e do meu cunhado é Adão.
0: Positivo, deixa comigo que nós vamos dar um jeito aqui, dona Ivani. Vamos ver aqui que tem mais mensagem de áudio. Áudio!
5: Bom dia, Braguinha, certo? Aqui é o Osnido, aqui do Santa Terezinha.
0: Estarei. Fala comigo, você, minha joia.
5: Baitaca, fogão além.
0: Olha!
5: Tá ouvindo aí? Me bota nos prêmios aí, beleza? Tá osso pra ganhar um prêmio aí, mas uma hora chega lá.
0: Uma hora chega, uma hora dá certo. O baitaca é mais ou menos assim, né? Tá lá, cachorro! Vamos de mensagem! A Mariana Ventura, bom dia, Braguinha, fica no bairro Santa Terezinha, número 700, quero participar do sorteio, torço pra ganhar. Mariana do Santa Terezinha, curto muito essa rádio, sou sua fã número um, valeu, querida, Deus abençoe. E pra quem tá pelo centro, tá dando uma voltinha pra cá, chega aqui na exclusiva, vem tomar comigo um chimarrão, vem trocar uma ideia, tamo numa galera abençoada aqui. Minha sogra, minha deusa de ébano, chegou por aqui. Bom dia, Praguinha, tudo bem? Estou aqui escutando seu programa, como sempre. O programa está show, parabéns, Deus abençoe, quero participar dos sorteios. Beijo, meu genro de coração. Meu pai também chegou por aqui, bom dia, meu rei.
6: Áudio. Bom dia, pai. Parabéns, seu programa está maravilhoso. Com essa rádio maravilhosa aí também. Tá? Tá lindo, lindo, lindo de morrer.
0: Obrigado, minha joia.
6: Bota uma música raiz aí pro pai. Qualquer um. Elas boas. Valeu, um abraço.
0: Valeu, meu rei. Deus abençoe. Bom domingo. Vamos aqui de mensagem. Áudio.
7: Bom dia, Praguinha. Aqui é o Paulo Rainer do Araial. Manda um abraço aí pro Lucas da LP Motos.
0: Bom dia, seu Paulo. Tudo certo, Lucas? Estamos aguardando ele aqui, que ele disse pra mim que ele vinha aqui hoje. Tô aguardando ele chegar, o nosso patrocinador ali da LP Motos. Áudio.
8: Bom dia, meu nome é Simone, sou da margem esquerda. Quero participar de sorteios, quero ganhar essa cabeceira aí, hein? Passemos aí por perto aí, olha, só top.
0: Eu?
8: Tomara que hoje seja domingo da sorte pra gente. Um abraço pra todo mundo aí da rádio, pra minha família, pro meu maridão Douglas, meus filhotes Maria e Gustavo.
0: Valeu, então, pra participar é muito fácil, é só mandar tua mensagem pra cá que já tá participando. Hoje tem sorteio de uma cama, ó, tu é doido pra guiar. De uma cabeceira pra cama, um travesseiro aqui na Exclusiva Colchões e Sofás. E tu só tem que mandar o endereço da loja, aonde fica a Exclusiva Colchões e Sofás. Também tem uma troca de óleo ali da LP Motos. Também tem R$50 de voucher ali do mercado do Tiago, nosso atacadão na margem esquerda. 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Vamos de música. Grupo Galdeiraço, Milonga Acordes da Saudade.

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0: Fala, piazada, tamo de volta, homem. Deixa eu ver como é que tá, mas tem muita mensagem, que Deus abençoe a todos vocês, viu? Vocês fazem o meu domingo sensacional. Bom dia 89, aqui é a Arlete Bornaus do Gaspar Mirim, bairro Gaspar Mirim. E gostaria de participar do sorteio da cabeceira. Endereço, Rua Barão do Rio Branco, 700, Santa Terezinha, em Gaspar. E também participar dos outros sorteios, obrigado. Exclusiva Colchões e Sofás Gaspar, é a loja. Aí sim, hein? Bom dia, quero participar do sorteio, a Karina de Oliveira. Tem que mandar o endereço, Karina. Bom dia, Luzia Vipel, tá por aqui também, assim como William Vipel e Amanda Cristina Vipel, para participar do sorteio. É bem fácil, manda para mim o endereço da exclusiva Colchões e Sofás. E tu vai estar participando do sorteio de uma cabeceira e um travesseiro. 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Bom dia, quero participar do sorteio. A loja fica na Rua Barão do Rio Branco, no Santa Terezinha. O Alexandre de Amorim da margem esquerda. Bom dia, Braguinha. Sandro Camargo do Santa Terezinha. 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Me coloque em todos os sorteios. Obrigado, valeu, já tá participando. Vou chamar o Guilherme aqui para dar uma palavrinha com nós e pedir pra Morena baixar o volume do som. De novo. Ai, meu Deus, vamos aqui de mensagem até o Guilherme se ajeitar. Oi, quero, desculpa. Oi, quero participar dos sorteios. Diana Ferreira do Gaspar Mirim. 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Bom dia, Guilherme.
1: Bom dia, Braguinha. Bom dia, ouvintes da 89.
0: Guilherme, e aí, o que que tu tá achando? Que o povo sabe onde é que fica a exclusiva, vice?
1: Assim, com bom incentivo, o pessoal aí tá interagindo. Tá bem bacana, é isso aí. E eu também quero, né? 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
0: Mas eu tenho um recado para te dar, Guilherme. Esse programa, ele conta com algumas restrições. O dono da rádio já tentou participar de sorteio e não deu certo para ele. E pra ti vai ser a mesma coisa, que o mesmo pau que dá em Chico, dá em Francisco. Não está qualificado a participar.
1: Me inspirei aqui, mas não deu certo.
0: Estás contente com a promoção? Te falaram que nós estamos dando uma cabeceira e um travesseiro aqui da loja?
1: Sim, eu queria participar, né? Mas agora não vou conseguir, né? Já cortaram meus barulhos.
0: E qual é o recado que tu deixa pro povo que tá em casa escutando?
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0: 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Obrigadão, Guilherme. Daqui a pouco nós voltamos de novo com ele. Vamos tocar música pro povo aqui. Grupo Marotaço, não insista, coração, insiste sim, porque nós gostamos de amar.

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0: Bom dia, piazada, bom tempo. Eu acho incrível, cara. Eu tô aqui na exclusiva e a galera passa buzinando e chama e grita. Ô, oh, coisa boa. Vamos ver uma mensagem aqui até o povo chegar e se arrumar. Bom dia, Braguinha. Gostaria de participar do sorteio. É o Pedro Flamenguista do Gasparinho. Deixa eu baixar a trilha aqui, né? Porque senão fica só o gritando. Aí vocês vão me esculhambar. Vamos ver a mensagem aqui. Ah, já foi aqui. Jojo, bom dia, me coloca no sorteio, coloca uma música dos Filhos do Rio Grande aqui, da família Nicoletti Ilhota. Um abraço pra toda a comunidade de Ilhota. A Cristiane dos Santos também no Gaspar Mirim. Quero participar dos sorteios da exclusiva Colchões. 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Bom dia, Deus abençoe a todos nós. É o Dário dos Santos Júnior, Juninho na margem esquerda, e quero participar dos sorteios. Obrigado e um abraço. É tudo de bom. Aquela paz mais que divina. Bom dia, Braguinha. Bom dia a todos, familiares CTG Tradição do Vale. Gostaria de saber o valor da camisa do CTG Tradição do Vale. E se a Jéssica puder informar para nós, eu agradeço. Um abraço. Ah, mas se ela pode, é agora que ela pode, meu rei. Aqui quem manda é a audiência. Pera aí que eu já vou ligar os microfones da 89 aqui, ó. Jéssica, estão perguntando o valor da camisa do CTG Tradição do Vale. Quanto que fica a camisa? Diga.
1: Então, a nossa camisa hoje, ela tem um custo de R$190.
0: 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E onde que adquire?
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0: Ótimo!
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0: Fechou. Ô Jéssica, eu tô aqui agora que eu quero falar. Ah, pedindo pra Morena Kodak aqui. Eu queria perguntar, falar um pouquinho agora sobre a JP Bombacha, que me patrocina. 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
1: Então, Braguinha, hoje a JP Bombachas, ela é a nossa, que faz as nossas camisas, né? Desde o ano passado a gente tem essa parceria com a Gabi, com o João. Então, esse ano a gente fez as novas camisas com eles também. E agora tá saindo o nosso soft.
0: Olha!
1: Também com o bordado do CTG.
0: Isso é bom!
1: Tudo exclusivo com a gente, com eles. E também a JP, em conversa com a Gabi, que é uma grande parceira nossa, que a gente tem bastante contato. A gente vai estar. Tem o duelo de prenda.
0: Duelo de prenda! Isso. A laçada nas prendinhas!
1: Isso, no domingo a gente vai ter o duelo de prendas. Então, é um patrocínio da JP Bombachas, a premiação. E além da premiação do duelo, a gente vai ter um brinde especial para as ganhadoras do duelo. Serão duas prendas na Força A e duas prendas na Força B. Então, a Gabi vai dar um brinde surpresa para as prendas.
0: Isso é muito legal, porque incentiva o esporte para as meninas também, né? Porque é um esporte, bem dizer, forte no masculino, mas... Quanto mais gente entrar pra esse esporte, é legal. Eu quero ver se eu boto a Morena laçar. Eu tô com medo dela laçar ela mesmo. Porque nós tentamos um treininho, lavar aqui a parada lá em casa, não deu certo não, viu? Saiu embolada no laço, que eu digo, vou ter que pegar a faca pra tirar ela dali dentro.
1: Sim, já tendo a oportunidade, né, da gente falar sobre a laçada de prenda, que é uma laçada importante.
0: Muito.
1: Hoje ter... Eu não laço, né?
0: Deveria, né?
1: Eu disse, eu sou mais burocrático, laçar não é comigo. Mas esse ano a gente vai ter a laçada de seleção, que é uma laçada, uma das principais laçadas do rodeio hoje, né?
0: Sim.
1: Que é uma emoção, os 10 laçadores que entram para representar o seu CTG dentro da cancha. E esse ano o CTG Tradição do Vale, pela primeira vez, vai montar uma seleção só de prendas.
0: Olha!
1: Sim, nós teremos uma seleção só de mulheres, serão 10 mulheres que estarão representando o nosso CTG na laçada de seleção.
0: Isso é muito bacana, isso é muito legal, de verdade. E o laço seleção, que ele traz uma vibração incrível, né?
1: Sim, partiu de uma prenda nossa mesmo, essa ideia. Então eu disse pra ela, toma a frente e vai fundo que dá certo. E ela conseguiu juntar 10 prendas.
0: Que legal.
1: E terão a laçada de prendas.
0: Que bacana. Ô Tocar, a pergunta pra ti: qual é a emoção de estar dentro de uma cancha laçando para uma seleção de um CTG, de uma coisa que tu construiu, que tu fez acontecer?
2: Para quem é muito bom, né? A gente sempre escolhe o laçador assim que a gente vê que tá mais destacado, né? E às vezes a gente erra também, mas
0: acontece, né?
2: Mas é legal.
0: Me lembro que eu perguntei pro Jean, eu disse, ô Jean, mas se é o laço seleção, por que que tu não tá laçando? Cara, e ele fez uma pose, tipo assim, ó, é porque eu sou ruim. Eu ri muito. Olha lá, e a galera passa aqui na frente, buzinaço. Então, pra adquirir a camisa,
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0: 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Então, que mandaram essa pergunta pra mim já umas 10 pessoas no Instagram, e eu não sei o valor.
1: Então, pra reserva do terreno hoje, a gente tá dando preferência e vendo quem tá pra laçar.
0: Uhum.
1: Né? Porque a gente tem hoje o cuidado de tá botando o pessoal do laço separado, porque a gente sabe que o pessoal do laço acorda cedo.
0: Ah, tem a galera que vai pra festa e tem a galera que vai pra competir, né?
1: Isso, e tem a galera que vai pra festa, né? Todos são muito bem-vindos.
0: Com certeza.
1: Mas aí a gente procura sempre, quando a pessoa chama a gente sempre pergunta, né? Se é a campeira ou se é apenas pra acampamento.
0: Sim.
1: Então tem um valor diferenciado por esse motivo.
0: Tem dois tipos de preço aí.
1: Tem um espaço também reservado, separado, né?
0: Uhum.
1: A gente tem o espaço do pessoal da campeira e o espaço do pessoal só para acampamento, para festa. Como eu falei, todos são bem-vindos, mas a gente tem esse cuidado, porque o rodeio, ele começa cedo e acaba tarde, né?
0: Então, é verdade.
1: Esse ano até a gente está se organizando para que não vire muito à noite. Ano passado a gente acabou virando bastante, mas a gente está tendo um cuidado esse ano para que isso não aconteça, para acabar cedo, porque às vezes a pessoa laça até tarde e no outro dia tem que acordar de manhã cedo para laçar de novo. E isso é cansativo, então a gente está tomando todo esse cuidado. E também pro pessoal poder descansar, né? Apesar de ser um rodeio, ser festa, mas a gente, todo mundo quer descansar, até a gente que trabalha.
0: Chega no final do rodeio, o cara não aguenta mais nada, né? Nem falar, né?
1: Isso, até a gente que organiza também, a gente também precisa descansar um pouco, né? Então a gente tá tendo esse cuidado. Então, chama lá no WhatsApp que a gente conversa, né? Pra informar tudo certinho, a gente passa o mapa, tudo pra ser escolhido os terrenos, tudo certinho.
0: Beleza. Hotel!
1: Fala da vaca parada.
0: Chama a piazada, faz o convite pra competir contigo na vaca parada e pra tá no Tradição do Vale do dia 10 a 12 de julho. Então só manda um tchururu.
1: Fala, Théo.
0: Olha o bicho aí envergonhado.
1: Não, esse é envergonhado.
0: Mas tá aí, piazada, do dia 10 a 12 de julho, Tradição do Vale, a minha casa, vai tá fazendo um baita rodeaço aqui em Gaspar. E todos são muito bem-vindos, né, Jéssica?
1: Praguinha, todos são muito bem-vindos. Aproveitando já esse momento, já chamar as famílias também, que no sábado a gente vai ter também esse ano a parte artística.
0: Sim.
1: A gente vai ter várias apresentações de grupo, de declamação, de gaita. Então é uma novidade no nosso rodeio. Pela primeira vez a gente está trazendo a parte artística, né? Então vai ser uma tarde de muita apresentação, de um momento muito lindo. Então todos estão convidados, toda a comunidade de Gaspar e região, para conferir as apresentações. A gente tem grupo de balneário, grupo de Gaspar, de navegantes, que vão estar se apresentando no sábado à tarde a partir das 14 horas. E no sábado a partir das 15 horas, a gente tem a tradicional vaca parada.
0: Beleza.
1: Que é o momento das crianças, né?
0: Sim.
1: Então, esse ano a gente vai ter brinde para todas as crianças participantes da Vaca Parada.
0: Ah, isso é legal.
1: Além do salgadinho, que já é o tradicional, né? Que as crianças adoram e ficam só esperando, mas a gente vai ter um brinde também especial para todas as crianças da Vaca Parada também.
0: Maravilhoso. Ô, Jéssica, estão mandando aqui para mim no WhatsApp a gineteada.
1: Então, esse ano a gente não vai ter a gineteada.
0: Não teremos gineteada esse ano?
1: Não.
0: E a Zala tá perguntando aqui, por que que não teremos gineteada? É a gineteada, vou perguntar, né?
1: Não, a gineteada, ela é bonita, a gente acha legal também. Porém, ainda tem muitas coisas que a gente tem que cuidar. Então, a gineteada, a gente...
0: Questão de logística.
1: De logística, tudo, né? A gente, esse ano, optou por não fazer. Mas, assim, é uma coisa que, futuramente, para ano que vem, a gente pode estar pensando, né? Mas esse ano a gente está trazendo então a equipe Babalu,
0: uhum,
1: né, no lugar da gineteada. Também é um atrativo bem legal,
0: uhum,
1: né? Então esse ano a gente não vai ter a gineteada.
0: Então tá aí, piazada, as explicações. Espero que todos estejam lá e presenciem e façam parte dessa festa. Sejam todos bem-vindos. E se tiver alguma pergunta, alguma coisa, mandem para mim aqui, que eu vou fazer a pergunta pro Tocar e pra Jéssica. Só pro Theo não, que o Theo não quer falar. Mas pro João aqui, tu pode mandar que eu pergunto aqui, tá bom? E vamos de música, Chiru Missioneiro, a marca do Sul.

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0: quem achava que não voltemos, piazada. Aqui o microfone, já vamos entrevistar os nossos convidados hoje aqui. Deixa eu só pegar umas mensagens aqui, porque senão o povo vai me surrar aqui. Deixa eu ler alguma coisa aqui mesmo. Tem muita mensagem, que Deus abençoe a cada um de vocês, viu? Isso aqui é bom, porque mostra que o programa dá resultado. Bom dia, Praguinha, ótimo domingo. Sou a Jussara Pessato, do bairro 7. Gostaria de participar dos sorteios, tá bom? Bom dia, participar dos sorteios. Hoje é o Everson Bernardo, do Santa Terezinha. Deixa eu baixar a trilha, né, povo? Senão fica muito alto, né? Eu tô aprendendo a fazer, assim, transmissão fora ainda, então pode dar algum balaio. É minha terceira vez. Deixa eu achar aqui, peraí. Bom dia, meu nome é Ilza, sou de Balneário Pissarras e gostaria de pedir a música do Mano Lima. Cadela vai oferecer para todos que ouvem seu programa, que é maravilhoso. Abraço, valeu! Áudio!
1: Oi, bom dia, Preguinha, tudo bem? Quero participar do sorteio hoje. A loja é ali na Terra da Parolina, Rua da Parolina. Era a loja da minha prima.
0: Aí mesmo? Da
1: Colchões. Sim, eu adoro Colchões.
0: Viu? Não, o povo sabe onde é que é a loja. Bom dia, Preguinha, tudo bem? Daniel aqui de Ilhote, quero participar do sorteio aí, beleza? Bom domingo pra nós, Deus abençoe vocês. Tamo junto, minha joia. Áudio!
2: Bom dia, Preguinha.
0: Bom dia! Uma
2: música aí pro Wilson aqui da margem esquerda. Oferecendo lá pro meu sogro, pra minha sogra, dona Laura, e o seu Chico do Arraial Louro.
0: Bom!
2: O Nene, lá do Sorocaba. Manda ali uma flor do meu jardim. E um bom domingo pra vocês aí, tá bom? Um abraço.
0: Valeu, minha joia. Flor do meu jardim, a pedida aqui, vamos dar certo, vamos botar pra ferver. Aqui, áudio.
3: Bom dia, Praguinha. Sou Rita de Amorim Santos de Ilhota. Quero participar dos sorteios. Um domingo abençoado pra todos. E quero parabenizar a nossa cidade de Ilhota, que hoje completa 68 anos.
0: Olha aí, parabéns pra Ilhota. Ela também mandou aqui, ó. Exclusiva Colchões, na rua Barão do Rio Branco, 700, em Gaspar, Santa Catarina. Aí sim. Bom dia, Paulo do Santa Terezinha. Quero participar da loja Exclusiva Colchões. 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Tá certo. Áudio.
4: Bom dia, pra mim. Tudo bem? Quero participar do sorteio de hoje, né? Quero uma música.
0: Deixa eu
4: lá na fotografia.
0: Tá,
4: aqui
0: é a Fechou, então. Vamos falar agora com nossos convidados, são os proprietários aqui da Exclusiva Colchões e Sofás. 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
0: O que que tá acontecendo com o Guilherme?
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0: 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Fechou então, piazada? Vamos de música e já já tô de volta. Grupo Quero Quero, um grito do gaúcho.

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3: Ai,

0: Fala, gurizada, voltemos. Rapaz, que dia sensacional, que domingo maravilhoso. Eu só tenho a agradecer a participação de todo mundo, tá? Todo mundo que mandou mensagem vai estar participando do sorteio da cabeceira, do travesseiro, vai estar participando da troca de óleo, vai estar participando dos R$50 de voucher ali do mercado do Thiago. E não deixar de mandar um abraço para toda a piazada ali da Aliança Agropecuária, onde eu sou muito bem atendido, e a Aliança que está sempre de prontidão para atender você. 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Vamos de mensagem. Bom dia, Braguinha, quero participar dos sorteios. O endereço da Colchões e Sofás fica na Rua Barão do Rio Branco, número 700. Ótimo domingo a todos, Eliana Martins. Valeu, Eliana. Áudio.
1: Boa tarde, meu nome é Maria, sou aqui da margem esquerda. Eu quero participar do sorteio e quero ganhar essas cabeceiras de cama aí, né? Vamos, vamos.
0: Já tá participando. Vamos ver aqui o William. Bom dia, Braguinha, me coloca no, na troca de óleo. Olha a cabeceira aqui, o William Motoboy do DVD Gourmet, exclusiva Colchões e Sofás, fica na entrada da Rua Brusque, na Barão do Rio Branco, número 700. Valeu, minha joia, Deus abençoe. Vai estar participando aqui, tá bom, meu velho? Deus abençoe, ótimo domingo. Olá, Braguinha, bom dia, tudo bem? Tenha um bom domingo e uma ótima semana. Endereço exclusiva na Rua Barão do Rio Branco. Gostaria de participar de todos os sorteios. Forte abraço, Alexandre Oliveira, do bairro Santa Terezinha. Valeu, minha joia. Aqui, áudio.
2: Bom dia, Braguinha. Adair da Silva, Santa Terezinha, quer participar do sorteio da exclusiva Colchão, Rua Barão do Rio Branco, número 700. Tá bom? Obrigado.
0: Fechou, minha joia. Já tá participando, viu? Deus abençoe e obrigado pela mensagem, pela audiência. Bom dia, temo com um grande amigo Osni, tomando um mate bem do jeito. Manda uma pra nós, Braguinha, milonga abaixo de mau tempo, um forte abraço do Nilson. Valeu, Nilson, e tá bonito, chimarrão. Nós aqui também estamos tomando um. Bom dia, Braguinha, quero participar do sorteio da cabeceira, cama exclusiva Colchões, Rua Barão do Rio Branco, Santa Terezinha. E dos outros sorteios, o Sandra do Alto Gasparim. Valeu, Sandra. Quem mandou aqui também foi a Nilza. Bom dia, Nilza do Barracão, e gostaria de participar dos sorteios exclusivos.

0: senhor faz. Fica na rua Barão do Rio Branco, número 700, Santa Terezinha. Bom domingo pra vocês, beijos. E de todos os sorteios, tá participando. Bom dia, quero participar do sorteio da exclusiva Colchões e Sofás. É o Lourenço Ribeiro da margem esquerda, valeu Lourenço. Bom dia, Braguinha, queria participar dos sorteios da exclusiva. Fica na rua Barão do Rio Branco, número 700, do bairro Santa Terezinha. Marisa Miller da margem esquerda, ótimo domingo, abençoado a todos, valeu, já tá participando. Temos aqui áudio.
1: Bom dia, Braguinha. Acabei de passar aí fazendo um escândalo, me bota no sorteio aí que tiver hoje aí, beleza? Um abraço aí pra gente.
0: Festivo, minha joia. Eu vi a galera passando aqui, bibibi, bibibi, gritando, tá sensacional, cara. Tá muito bom isso aqui. Áudio.
2: Oi, bom dia, Praguinha. Aline Vaz do Bateias, quero participar dos sorteios de hoje.
0: Valeu, Aline, já tá participando, Deus abençoe, ótimo domingo. Bom dia, Praguinha, Irineu Rodrigues da margem esquerda, e quero participar dos prêmios, tá participando. Bom dia, aqui é o Elenir do bairro 7, quero participar do sorteio, agradeço. Endereço da loja, Rua Barão do Rio Branco, número 700, no Santa Terezinha. É o país da Letícia. Áudio.
3: Bom dia do Praguinha. Tá Lucélio, hein? Bota nós no sorteio, hein? Beleza? Bom domingo, um domingo pra todo mundo, hein? Tudo bem?
0: Fechou, meu gato. Já tá participando também, viu? Deus abençoe. Bom dia pra quem quer participar do sorteio de hoje. A Carla Denise Dickmann, da Rua da Santinha, Gasparinho. Tá frio, Praguinha? Hoje uma dobradinha pro almoço, ah, coisa bem boa, né? Bom dia, Nilo Martinelli, do bairro Bela Vista. Toca uma pra nós, estupido de alegria, com os farrapos. Fechou, minha joia. Participar dos sorteios também o Flávio, do bairro 7. Também por aqui, a Paloma, do Alto Gasparinho. Também quem chegou por aqui. Olá, Praguinha, quero participar dos sorteios da cabeceira de cama da Exclusiva Colchões, na Rua Barão do Rio Branco, Santa Terezinha, e dos outros sorteios. Bom domingo, Ivonei do Alto Gasparinho. Bom dia, Praguinha, aqui é a Rô. A Rô que é a mulher do meu sogro. Me coloca nos sorteios, estamos ligadinhos no seu programa. Abraço, valeu, Rô. Deus abençoe. Bom dia, bom dia, bom dia. Rosilene dos Santos, do bairro Santa Terezinha. Quero participar dos sorteios e a Exclusiva Colchões fica na Rua Barão do Rio Branco, número 700. Temos aqui um áudio. Áudio!
4: Bom dia, Praguinha, aqui é Sibeli Nicolai do Alto Gasparinho. A Exclusiva Colchões fica na Rua Barão do Rio Branco, número 700, no bairro Santa Terezinha. Quero ver se é uma música pro Jonas, pra Jô, pro Gabriel, pra Melissa, pro Bruno e pro seu Oswaldo. Tudo Nicolete aqui, estão tudo aqui junto e misturado aqui.
0: Pronto!
4: Quero participar do resto do sorteio, obrigado.
0: Fechou! Tá participando a Natasha Maba de Santa Terezinha, também mandou mensagem aqui, olha. Aqui também o Renato Lena, bom dia, o Renato do Bateis, quero participar dos sorteios, pendurado nos arreios. Bom dia, tudo bem? Sou aquele Itacilva Silva do Santa Terezinha, quero participar dos teus sorteios, tá participando. Aqui também o Edmundo, um abraço, Edmundo, não tá jogando hoje, Edmundo, pela seleção. Praguinha, manda uma minha camisa, eu fui sorteada semana passada, Cláudia Curuba. Peraí, Caça Mil, tive aí na rádio, opa, já vou até botar o teu aqui fixado. Eu tava te procurando, viu? Já vou passar pra Jéssica aqui, pra Jéssica fazer a entrega pra ti da camisa. Vamos ver mais quem tá por aqui. Áudio.
5: Bom dia, Praguinha. Foi eu que passei aí buzinando. Muito bom aí. Bom dia pra vocês aí, tudo de bom. Que é a Rosângela aqui me mandou Santa Terezinha.
0: Fechou, Deus abençoe. Bom dia, tudo bem? Exclusiva Condições de Sofá, na Rua Barão do Rio Branco, número 700, no bairro Santa Terezinha, em Gaspar. Meu nome é Caroline Miller Ribeiro. Bom dia, aqui é o Wilson Castilho do Gaspar Mirim, quero participar dos sorteios de hoje. O endereço é na Rua Barão do Rio Branco, número 700, no Santa Terezinha. Toca Grupo Rodeio Iguaria Campeira, deixa pra mim. Quem mandou mensagem por aqui? O Paulo Sérgio, que já foi conhecido um dia por Chapisco, hoje não mais, é Paulo Espiga, da família Espiguinha. Áudio!
6: Bom dia, meu amigo Breguinha. E aí, tudo bem? Aqui é o Paulo Sérgio Santa Terezinha. Ô, Breguinha, toca uma música aí pra mim aí. Eu ofereço pra minha encrenca ali, Dona Mara, Andréa Coque, aquela China Trevida. Diz que eu amo muito ela. Beleza? Um abraço, meu amigo. Um abraço no teu cara aí, na Jéssica, que estão por aí, tudo, na Morena, no Bola Murcha. Valeu, meu amigo. Um abraço.
0: É um por cima do outro, é o Espiga falando do Bola Murcha, assim nós vamos. Deixa pra mim, meu patrão. Ai, eu pretendo tocar o Baio Clina de Seda. Mas vamos de áudio aqui, áudio!
7: Bom dia, Praguinha. Aqui é a Eloísa do Gaspar Mirim. Eu queria participar do sorteio. Me bota nesse sorteio aí, por favor.
0: Fechou, minha joinha. Já tá participando. Vamos aqui, não esqueça de mim. Quem é, meu Deus do céu? Vamos olhar aqui quem é. O Dionei. Fala comigo, Dionei. Áudio!
8: Praguinha, eu queria mandar um abraço pra Jéssica, pra outro cara aí. E dizer pro Bola Murcha do Jean começar a dar um treininho, porque tá aí o rodeio, né? Tá na porta já. E pra ele começar, o Theo tá botando ele no bolso já.
0: Áudio!
8: E eu tô aqui já, ó, no treino. E quero participar do sorteio, né? Bateu aí. E mandar um abraço pra minha linda esposa, né? Que tá trabalhando.
0: Fechou, meu gato! Já tá participando, a família Bola Murcha daqui. Estão em peso aqui hoje. Estão me ajudando a conduzir essa loucura que é o meu programa. O Valdercir Meira tá aqui também. Áudio!
9: Bom dia, Braguinha. É o Valdercir aqui do Gaspar Mirim. Um abraço aí pra turma aí. E ofereceu uma música pra minha esposa, que tá fazendo o almoço neste momento.
0: Fechou então, meu gato. Olha só, rapaz do céu. Bom dia, me coloca no sorteio, mas deve ter umas 34 mensagens, 38 mensagens da mesma pessoa. Vamos ver o que tá falando. Áudio!
10: Mandar uma música pra ele, o Dandy Reis, que aquele bicho é chato com o Dandy Reis, incomoda a gente. Bom dia! Quero mandar uma música lá pro Tio Pete, do Gasparinho, que aquele mão de vaca, hoje abriu a mão, vai fazer uma carne depois de um ano. Mão de vaca que não faz nem carne assada. Nem um pedaço, ele faz suco. Pra não gastar.
0: Tu diz que hoje ele abriu a mão, homem! Vamos pra aqui!
10: Cheguei aqui da casa do tio, ele ia fazer carne assada, só botou pão assado. Desculpa, rapaz, não tem jeito de pão de vaca.
0: O tio abre a mão, cara! Áudio!
11: Bom dia, aqui é a Mari. Quero participar dos sorteios aí. Toca uma música bem boa pra nós aí. Um abraço.
0: Valeu, deixa pra mim que vamos tocar. Bom dia, áudio.
12: Bom dia pra quem aqui é o Bertinho do Barracão. Queria participar do sorteio da 89, Ligadinho 89, todos os domingos. Ótimo programa, muito bom esse programa. Alegre o domingo. Ótimo domingo pra nós, Preguinha.
0: Valeu, pode deixar que eu vou colocar assim, tá? Deus abençoe, obrigado pela audiência, tá? Obrigado pelas mensagens, que bom que vocês estão gostando do programa. Isso é muito importante. A audiência que manda nisso aqui. Que bom, fico muito feliz, tá? Áudio!
13: Bom dia, Praguinha, meu querido! Eu quero participar aí da camiseta do Tradição. Aqui quem tá falando é o Eduardo, mais conhecido como Rato. Simbora, coloca eu nesse sorteio aí, pô.
0: Fechou, minha joia, tá participando. Vamos de música e já eu volto com o sorteio. Baitaca, pra... Mas, peraí que eu me perdi. Baitaca, mais pra louco que certo. É a minha música. Vamos embora.

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2: Voltemos, piazada. Vamos ver quem é que tá mandando mensagem por aqui. Deixa eu ver aqui. O seu Edir chegou por aqui. Áudio.
3: Ô, Preguinha, aqui é o Edir, do bairro Santa Terezinha. Como que você tá? Tudo beleza? Tô chegando na última hora, porque eu tô aqui na academia, sabe? A esposa quer que eu fique bem fortinho, ela foi lá buscar os 3 quilos de costela que ela ganhou. E eu tô aqui na academia, no levantamento de copo. Tô ficando bem fortinho.
2: Pronto, aí deu boa, seu Edir. O Wagner Ribeiro também chegou por aqui. Áudio!
4: Bom dia, Braguinha. Mandar um abraço e felicidades pra minha mãe, meu pai, que fizeram 20 anos de casado, segunda-feira. 30 anos de casado, tão velho já o casalzinho. A Lúcia e o seu Valdeci, hein? Tem uma música pra eles. Deus abençoe, programa maravilhoso.
2: Fechou então, que Deus abençoe. Piazada, não se preocupem, todo mundo que mandou mensagem vai participar do sorteio, tá? Sem discriminação nenhuma alguma, porque aqui quem manda é vocês. Então todo mundo que mandou mensagem vai participar, pode ficar tranquilo. Se eu não li a tua mensagem, me perdoa. Mas é que a graça de Deus foi muita mensagem recebida. Eu só tenho a agradecer a cada um de vocês, porque vocês fazem meu domingo muito feliz. Espero que eu também consiga levar um pouco de alegria pro domingo de vocês, pra família de vocês, pro lar de cada um de vocês, tá bom? Deixa eu só acabar de abrir as mensagens aqui, porque daí eu já consigo botar tudo no sorteador. Vai nós largar. Mas alguém vai levar um encosto. Encosto não, Deus me livre. Calma aí, Praguinha. Então, como é que fala o nome do negócio? O microfone tá na mão.
5: Cabeceira.
2: A cabeceira. Ela tem que falar mais alto, mais perto, tá, Morena? Rapaziada, já temos aqui, vamos largar então. E vamos ver quem leva o que, que leva, como leva, tá bom? A Morena vai dizer quem ganhou. E eu vou anunciar aqui. Vamos começar pelo nosso atacadão na margem esquerda, o mercado do Thiago. Quem leva os R$50 de voucher, Morena? O número?
5: A ganhadora é a Rosângela Zimmermann, do telefone 479-9743-0859.
2: Tá aí, então, Rosângela Zimmermann levou R$50 do mercado do Thiago, atacadão na margem esquerda, pague menos. A troca de óleo, Morena, vai pra quem?
5: A troca de óleo foi pro William, do telefone 479-9208-1767.
2: Parabéns, então, William levou a troca de óleo. 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É. Quem levou o travesseiro, Morena?
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2: E a cabeceira, que é o momento mais esperado e mais aguardado, Morena. Quem levou a cabeceira, Morena?
5: Atenção, atenção, Fábio Bruno.
2: Fábio Bruno levou a cabeceira.
5: Isso, do telefone 479-9641-8312.
2: Fechou o brinque, fechou o repolho, piazada. Que Deus abençoe a cada um de vocês, ao lar de vocês, às famílias, tá? Que papai do céu só coloque coisas boas no caminho de vocês. A Morena já vai enviar os vouchers para vocês entrar em contato, retirar a premiação. Que Deus abençoe a cada um. Quer deixar um salve, Morena?
5: Bom, quero agradecer a toda a audiência, a todos os ouvintes, ao pessoal de Tradição do Vale que teve com a gente, ao Theo, um beijo todo especial pro Theo, esse lindo que está aqui com a gente, a dona Ivanir, que acabou de aparecer por aqui, o pessoal, obviamente, da Exclusiva, que abriu espaço a gente fazer esse programa sensacional daqui, lembrando, pessoal, Exclusiva, na rua Barão de Campo, 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Então, gente, obrigado a todo mundo, lembrando que a gente aguarda todos. No 10º rodeio crioulo interestadual do CTG foi na tradição do Vale, a Jéssica me olhou aqui querendo me bater.
2: Mas aí somos dois que vai te acabar com a tua raça aqui, Morena.
5: Tradição do Vale, do dia 10 a 12 de julho. E, gente, muito obrigada pela audiência e pelo carinho. Esse programa só acontece por causa de cada um de vocês.
2: Fechou então, piazada, é isso aí, é pra se redimir com o Ramon, né? De tanto erro que eu fiz. Falou, gurizada, até domingo que vem. Rosa Branca, agora vamos atender os pedidos. Deus abençoe. Obrigado.

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Ela não vai pro rodeio pra ver montaria. Ela não vai pro rodeio pra beber cachaça. Sabe o que é que ela tá interessada? Sabe o que é que ela quer?

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5: Olá, ouvinte, tudo bem? Eu sou o Cadu Reis, repórter da Rede de Notícias Acaerte. E nesta semana vamos ouvir o secretário de Estado da Segurança Pública, Coronel Flávio Graf. A pasta foi recriada no atual governo de Santa Catarina e tem como missão prestar serviços que promovam ambientes seguros para a proteção da vida, patrimônio, meio ambiente e das liberdades individuais e coletivas. Secretário, quais as principais atribuições da SSP?
6: Será interlocutora com a União, então todos os recursos, todas as tratativas com o governo federal passam pela Secretaria de Segurança Pública. Também tem como responsabilidade o ditame das políticas públicas no nosso estado, então todas as ideias, todas as inovações partem da Secretaria de Segurança Pública, evidentemente em conjunto com as forças de segurança. Em terceiro ponto que eu destacaria também, promover a integração entre as forças de segurança e o preparo técnico que as instituições têm, na sua totalidade, representar o que nós temos aí de entregas à população.
5: De que forma é realizada a coordenação rotineira entre os líderes das forças de segurança pública no estado, secretário?
6: Nós trocamos mensagens praticamente diariamente, mas reiteradamente nós conversamos para analisar o contexto como está no nosso estado. E aí trabalhamos com muita assertividade a partir dos dados que nos são fornecidos, a forte integração entre as agências de inteligência que monitoram essa massa criminal, digamos assim, conjuntamente com a Secretaria de Justiça e Reintegração Social, onde estão aqueles que já cometeram algum tipo de crime e estão apenados pela justiça. E aí nós conversamos e trocamos as informações necessárias para estarmos atuando de modo integrado nos principais problemas que identificamos.
5: Secretário, como o senhor analisa os resultados obtidos através deste modelo de atuação?
6: Nós acreditamos que venha dando certo, porque recentemente foi divulgado o Atlas da Violência deste ano, referentes ao ano de 2024, Santa Catarina com

0: sendo o estado mais seguro do país, com uma taxa de 8,8 homicídios a cada 100 mil habitantes. O Brasil, só para você ter uma ideia, a média nacional é de 23,4 homicídios a cada 100 mil habitantes. E nós temos nas cidades mais seguras do país a capital mais segura, que é Florianópolis, com 9,7 homicídios a cada 100 mil habitantes, seguido aí de Jaraguá do Sul, de Brusque, de Tubarão, de Blumenau, todos eles municípios que estão ranqueados entre os mais seguros do nosso país.
1: Este é o secretário de Estado da Segurança Pública, Coronel Flávio Graf. Ficamos por aqui com o Minuto de Santa Catarina desta semana. Até logo.
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Bem, gente, agora aquele momento que a gente vê as pessoas brincando aí na internet de fazer esse agudo, né? Longo, mais longo que consegue. Eu queria fazer com vocês, pode ser?

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